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2: Dez e cinquenta e dois.

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1: 11:33.

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1: Onze e quarenta e sete.

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2: 1:48.

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2: 3:17.

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3: Alguma vez você deixou para ir até um médico ou mudar algum hábito somente quando já estava com um problema de saúde? Eu sei que é o mais comum de acontecer, mas não precisa ser a sua realidade. Deus fez do nosso corpo uma máquina perfeita, que quando recebe os cuidados e combustíveis corretos, nos possibilita viver bem. Infelizmente, o pecado nos afeta e em alguns momentos não temos controle sobre aquilo que nos afeta. Mas muitas das nossas doenças vêm através de um estilo de vida negligente. É possível viver bem, estar constantemente saudável e com disposição. Mas você vai precisar incluir algumas ações na sua vida. Não sabe quais são elas? Eu tenho o material perfeito para te ajudar nesse primeiro passo. Escreva a palavra mudar aqui nos comentários e vamos entrar em...

dia, bom dia, bom dia, bom dia, povo de Deus. Agora é exatamente 7 horas e 4 minutinhos, 7 e 4, horário de Brasília, para você conectado conosco nessa manhã. É isso, seja muito bem-vindo, seja muito bem-vinda a mais um programa, né? Programa Novo Tempo, a Voz da Esperança, na comunicação, você já sabe. Sampaio, bom demais ter a sua companhia, bom demais estar com você em mais um Desperta. E aí, como é que você está? Está tudo bem? Graças a Deus, está legal, está de bem com a vida? Está realmente revigorado pelo poder de Deus, a graça, a misericórdia do Senhor Jesus? É, esperamos que esteja tudo bem. Se não, vamos suplicar ao Papai do Céu daqui a alguns minutinhos, pedir ao Senhor força, coragem, fé, sabedoria e, acima de tudo, a presença do Espírito Santo em nossas vidas para vivermos o propósito e andarmos conforme a Palavra de Deus, ok? Cada dia, cada momento, a cada instante você nasce ou você desperta, melhor dizendo, para estar com Jesus. Okay? Acorde para vencer e desperte para ser feliz mais uma vez, né? Mais uma manhã com um programa, né? Que é uma bênção todo dia. Afinal de contas, é que você ouve, vive e louva com as melhores canções que o Papai do Céu nos proporcionou. E a mensagem do céu para o seu coração, claro, né? Bom dia para você, bom dia para todos nós na presença desse Deus tão maravilhoso, ok? O seu mano Sampaio, todas as manhãs contigo, esse final de mês, já findamos, né? Próximo mês, mês de junho, né? Nosso amigo Nil Souza na programação com você, em nome de Jesus. Bom dia!

0: 7:06, 7:06. Desperta, meu irmão, em nome de Jesus. Acorda para louvar, para exaltar esse Deus tão maravilhoso. Acorda para nós entendermos, compreendermos o plano da salvação para nossas vidas. E lembre-se bem, ó, Papai do Céu quer te abençoar nesta manhã. Papai do Céu quer te dar, derramar bênção, bênção, bênção, bênção, sem mistura nenhuma na sua vida, é? É isso mesmo, onde, onde? Aqui, ó, da esperança, ok? 7:06, 7:06, 7:07, 7:07. Dois números aí, ó, o número da plenitude, o número da perfeição. 7, a hora, 7, os minutos. Bom dia para você, daqui a alguns minutinhos nós teremos mensagem do céu com o pastor, pastor Gilson Brito, e hoje a mensagem é o toque da fé. Você já foi tocado pelo Espírito Santo? Olha aí, glória a Deus. Lições da Bíblia com o pastor Nemoel Estina. Hoje uma mensagem poderosa para você, para todos nós. A lei e o evangelho, né? Qual é a conformidade que há? Qual é aí realmente o comum acordo que há em ambas, né? A lei e o evangelho. Ambas não, em ambos. A lei no masculino, no feminino, e o evangelho no masculino, né? A lei no feminino, a lei de Deus, e o evangelho no masculino, né? A palavra masculino, evangelho eterno. Hã? Eu trago para ti nesse momento a frase de Billy Graham, que diz assim para nós, né? Pedro era explosivo, mas era perigoso. Né? Pedro era explosivo, mas não era perigoso. É, o perigo estava em Judas, que sorria e beijava no rosto. Olha aí, Pedro tinha seu comportamento explosivo, etc., mas não era perigoso. Quem era perigoso, na verdade, era Judas, que beijava no rosto e era, infelizmente, hipócrita. Ok? É bênção para todos nós. Bom dia para você, agora 7:00. Em ponto, 7:00. E 9 minutinhos aqui para você conectado comigo nessa manhã. Onde, ó?
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0: Glória a Deus. E Iveline canta conosco nesse momento para nós, né? Dá-me teu coração, Jesus. Dá o coração de Jesus para você e para todos nós. Vamos então aqui só nos colocar aqui. Vamos ver se vai dar tudo certo. Se não, nós vamos nos organizar. O programa ao vivo é assim mesmo, né? Vamos ver aqui, ver o que está sucedendo, só para facilitar esse nosso momento especial, para nós adorarmos esse Deus tão grandioso, né? Deus é bom o tempo todo para nós, né? Dar-me teu coração, Iveline, cadê o som aqui para a gente? Tantan, etc., né? Não conseguimos aqui, mas vamos colocar para você, Gabriela Gomes, Deus proverá, olha aí. Em seguida nós vamos colocar a Iveline para nós, dar-me teu coração. Em nome de Jesus.

0: Sete bem-aventuranças do cristão. Primeira, bem-aventurados aqueles em cuja casa nunca se deixa de fazer o culto doméstico. Segunda, bem-aventurados os que não deixam de ir à igreja por causa do mau tempo. Terceira, bem-aventurados os que suportam uma hora de culto tão bem como suportariam 3 horas na frente de um aparelho de televisão. Quarta bem-aventurança do cristão. Bem-aventurados os que leem tanto a Bíblia como o jornal do dia. Quinta, bem-aventurados aqueles cujo relógio marca tão bem as horas de culto como as do trabalho. Sexta, bem-aventurados os que deixam os últimos lugares para os que entram por último na casa de Deus. E sétima bem-aventurança do cristão, bem-aventurados aqueles em cuja religião não há férias.
1: Sete.
0: Ana, sete são as cores do arco-íris. Sete são as maravilhas do mundo antigo. Sete são as notas musicais. Sete foram as últimas palavras de Jesus na cruz. Sete indica plenitude, perfeição. Sete não lembra nada.

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3: É, bênção para todos nós. Bom dia, bom dia, bom dia para você que está acordando agora. Bom dia para você que está despertando agora. Para você que está no trabalho, para você que está em casa, para você que está aí já na luta. Ah, eu estou aí na BR-316, essa BR zona imensa. Para você que está nesse Brasilzão onde nós estamos aí com sinal pelas rádio net, né? Bom dia para todos nós na presença do Eterno. Esse Deus é bom o tempo todo, não temos dúvida, né? E a sua misericórdia é o motivo de não sermos consumidos. Queridos, hoje é quarta-feira, nós temos na mira da verdade, né? Unicamente a palavra de Deus como base, como princípio para todos nós. É, aqui o nosso assunto hoje com a nossa dupla, Tito Rocha, Leandro Quadro. Para onde vai a humanidade aprovada por Deus? Porque aqui você já sabe, a palavra de Deus é a base maior que fala. A voz é nossa, mas a palavra é do Eterno. Se você tiver a coragem de perguntar, unicamente a Bíblia terá a coragem de responder. 7 horas em ponto, 7:20, 7:20, horário de Brasília para você conectado comigo nessa manhã de quarta-feira, 27 de maio de 2026, ok? Bom dia para você nesse momento, casa de bênção, olha aí, sua casa é uma bênção, realmente o Senhor Deus tem derramado bênção sem medida sobre o seu lar. Com certeza, né? Esse é o motivo de você estar conectado conosco nessa manhã. Inclusive, todas as manhãs que você abre o programa, né? Você está conectado conosco. É uma bênção para você entender, compreender e assimilar a palavra de Deus, ok? Casa de bênção para nós louvarmos nosso Deus em seguida, na mira da verdade.

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1: Estamos começando mais um programa Na Mira da Verdade e é sempre muito bom ter a sua companhia. Afinal de contas, é você que faz acontecer o programa. E quem está comigo sempre é meu parceiro, o professor Leandro Quase. E aí, professor, tudo bem?
2: Tudo bem, Tito. Estou muito contente por estarmos em mais um programa Na Mira da Verdade e podermos responder às perguntas dos nossos ouvintes.
1: O Cláudio, ele pergunta o seguinte, eu acho que ele está com uma confusão aqui, professor. É importante a gente falar os detalhes dessa pergunta. Ele diz o seguinte: estou meio confuso quando para onde vai a humanidade aprovada por Deus. Ora escuto que nós vamos viver no céu, ora escuto que nós vamos viver na terra. Para onde irão os aprovados?
2: Boa pergunta, meu irmão. Existe essa confusão realmente, mas eu vou lhe dar alguns textos bíblicos que vão tirar esta confusão da sua mente. Na verdade, os justos habitarão em dois lugares. Primeiro, no paraíso de Deus, no céu, e depois na nova terra. Vou lhe mostrar os textos bíblicos. O primeiro, João 14, 1 a 3. Não se turbe ou não se preocupe o vosso coração. Credes em Deus, crede também em mim. Na casa de meu pai há muitas moradas. Se assim não fora, eu vou-lo teria dito, pois vou preparar-vos lugar. E quando eu for e vos preparar lugar, voltarei e vos receberei para mim mesmo, para que onde eu estou, estejais vós também. Então Cristo aqui lhe diz que quando ele voltar, ele vai nos receber para ele mesmo, para nós estarmos aonde ele se encontra hoje. E aonde ele se encontra hoje? No paraíso celestial. Outro detalhe, 1 Tessalonicenses 4, 16 e 17, diz que nós seremos arrebatados para o encontro do Senhor nos ares. Então o fato de Cristo prometer estarmos aonde ele está hoje, que é o paraíso, e o fato de sermos arrebatados demonstra que primeiro nós moraremos no paraíso, na cidade santa celestial. Quando você vai para Apocalipse 20, você vê que depois dos mil anos, depois que os justos estão mil anos no céu, entendendo o processo judicial de Deus para com os ímpios, de acordo com Apocalipse 20, 4 a 6 e 1 Coríntios 6, 2 e 3, depois desses mil anos, a cidade santa desce aqui na terra e aí Deus restaura todas as coisas. E o tabernáculo de Deus, diz Apocalipse 22, estará aqui com o ser humano. Ou seja, já que o trono de Deus vai ser transferido para cá, o planeta se tornará a capital do universo. E aí depois, obviamente, que a cidade santa descer aqui para a terra, depois do período que passaremos lá com Cristo, vai se cumprir esta promessa que o apóstolo Pedro aguardava com grande expectativa. Segundo Pedro 3,13, nós, porém, segundo a sua promessa, esperamos novos céus e nova terra nos quais habita justiça.
1: Chegamos ao final de mais um programa Na Mira da Verdade e eu nunca posso deixar de dizer a você, se você tiver a coragem de perguntar,
2: unicamente a Bíblia terá coragem de lhe responder.
1: Até o nosso próximo encontro.
2: Tchau.

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5: É isso mesmo. Você liga agora e pede, solicita aqui. Conduz o programa conosco, né, dando dicas e orientações com respeito e respeito, na verdade, às canções que você quer adorar ao nosso Deus nessa manhã de quarta-feira. Agora 7 horas e 33 minutinhos, 7h33, horário de Brasília para você. Josué Soledade, dar-me força, Senhor. Em seguida, momento da reflexão da palavra de Deus, nós iremos ler um texto e orar por você e com você. Em nome de Jesus. Bom dia.

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2: É isso mesmo, olha aí, linda canção, Josué Soledade. Dá-me força, Senhor. Antes tivemos também a mensagem do céu para o seu coração aí com o nosso, a nossa dupla, né, Tito Rocha e Leandro Quadro, falando sobre a questão da vida eterna, né, para onde iremos após nos encontrarmos com o Senhor, viveremos para sempre com o nosso Deus. Esse Deus é um Deus bom, tá bom? Vamos abrir a palavra de Deus aqui no livro de João 4, versículo 19. Primeira João, né, ali nós vamos ter aqui a reflexão que nos diz: nós o amamos a Ele porque Ele nos amou primeiro, né? O amor incondicional é a resposta humana do próprio Deus a nós, né? João vai dizer claramente aqui, queridos, que nós só o amamos primeiro porque Ele nos amou, né? O amor de Deus é um amor singular, é um amor extraordinário, é um amor indescritível. Não dá para realmente assimilar em palavras, não dá para descrever esse amor tão grandioso, esse amor tão, tão imenso por cada um de nós. Nós o amamos, sabe por quê, querido ouvinte? Ele nos amou primeiro. Porque Deus amou o mundo de tal maneira que deu seu Filho unigênito para que todo aquele que nele crê não pereça, mas tenha a vida eterna. Queridos, esse amor mostra a origem da nossa fé. Não temos capacidade de amar a Deus, né? Claro, por nossos esforços próprios. Nosso amor é apenas uma reação natural de gratidão quando realmente reconhecemos o sacrifício de Deus, dele por todos nós. Então, assim, olha, como prova desse amor, como reconhecimento, como gratidão ao nosso Deus, nós o amamos também. Porque se tu me amas, a palavra diz, tu guardas os meus mandamentos. Então, aí está. A prova que você ama a Deus, de fato e de verdade, é a obediência ao Papai do Céu. Tá bom? Então, esse amor é um amor universal. Significa envolver nossos corações, o nosso pensamento, as nossas ações, a prática, né? Ou seja, é uma entrega total. Tá bom? Que nessa manhã, nesse dia, nessa semana, nós possamos de fato amar o próprio Deus. Porque nós o amamos, né, a Ele, porque Ele nos amou primeiro. Ou seja, o nosso amor é um feedback, ou seja, é um retorno de Deus por cada um de nós. Se você puder, nesse momento, vamos orar ao Papai do Céu. Obrigado, Jesus, obrigado, Deus amado, porque o Senhor Deus nos amou de maneira incondicional. Esse amor, ele foi universal, foi eterno e é eterno, é para sempre. Mas como prova desse amor, Deus amado, nós queremos te amar, nós queremos te obedecer, nós queremos obedecer a tua palavra, queremos andar com o Senhor como Enoque andou. Queremos ter, Senhor Deus, a fé de Abraão. Queremos, Senhor Deus, ter a fidelidade de Jó. Queremos, Deus amado, ter, de fato e de verdade, uma vida de santidade, obediência e, acima de tudo, de amor ao Senhor. E esse amor, Deus amado, a tua palavra nos fala, está em obedecer os teus mandamentos, ou seja, obedecer a tua palavra. Dá-nos, Senhor Deus, sabedoria. Dá-nos, Senhor Deus, um dia na tua presença. Nós

Condicional, em nome de Jesus. Olha aí, 7 horas já e 41, 7h41. Passou o tempo, misericórdia em nome de Jesus. Mas amanhã estamos aqui também, tá bom? Mas nós temos ainda 12 momentos. Para você, nesse momento, eu quero trazer Isaías Saades, bondade de Deus. A bondade de Deus que é grande, que é imensa. Seguida, leia o Evangelho com o pastor Nemoel. Estive nesse trimestre, nós estamos estudando uma lição aí boa demais, excelente. O crescimento e o relacionamento com o próprio Deus, né? E agora hoje, 27 de maio, pastor Nemoel Estina, hoje a lei e o evangelho, né? Olha só a conformidade que Deus tem para nós, tá? Bom dia para você, 7h42, bondade de Deus.

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1: Do Evangelho e Lei. E o tema para hoje é Lei e Evangelho. Em Mateus capítulo 5, nos versos 17 e 18, Jesus explicou sua relação com a lei de Deus. Ele afirmou assim: Não penseis que vim revogar a lei ou os profetas. Não vim revogar, vim para cumprir, porque em verdade vos digo, até que o céu e a terra passem, nem um i ou um til jamais passará da lei até que tudo se cumpra. Assim como os limites que os pais estabelecem revelam o que eles valorizam, a lei de Deus nos mostra seu caráter e o que é importante para Ele, para Deus. O Senhor nos deu sua lei para proteger nosso relacionamento com Ele e com o próximo, guiando cada aspecto da vida enquanto crescemos nele. Afinal, quem nunca sentiu na própria pele as consequências do pecado, a violação da lei? O amor por Jesus está no centro da lei. Ele disse assim: Se vocês me amam, guardarão os meus mandamentos. Está em João capítulo 14, verso 15. Quando amamos de verdade a Cristo, naturalmente guardamos sua lei. Quanto mais entendemos a beleza da lei, mais nosso amor por Jesus cresce. E o mais importante, manter diante de nós a cena da cruz e a morte substitutiva de Cristo em nosso favor é o caminho mais poderoso para promover esse amor. Por isso, lei e evangelho caminham juntos. Embora creiamos na lei e na importância de obedecer a ela, precisamos lembrar: diante de Deus, em termos legais, a lei apenas nos condena. A lei não perdoa, não justifica, não faz expiação. Pelo contrário, ela mostra por que precisamos de perdão, de justificação e de expiação. Assim, ao lado da lei, e fundamental para entendê-la, está o Evangelho. A morte de Cristo por nós, que não é acreditada a nosso favor por guardarmos a lei, mas por termos fé em Jesus e em seu sacrifício. Vou concluir a lição de hoje com um pensamento extraído do livro Mensagens Escolhidas, volume 1, página 363, que diz o seguinte: Transgredimos a lei de Deus e ninguém será justificado por obras da lei. Os melhores esforços que o ser humano pode fazer em suas próprias forças não têm valor para satisfazer a santa e justa lei que ele transgrediu. Mas, pela fé em Cristo, ele pode alegar a justiça do Filho de Deus como suficiente. Cristo, em sua natureza humana, satisfez as exigências da lei, suportou a maldição da lei pelo pecador e por ele fez expiação, para que todo o que nele crê não pereça, mas tenha a vida eterna. Está em João capítulo 3, verso 16. A fé genuína apropria-se da justiça de Cristo e o pecador é feito vencedor com Cristo, pois ele se fez participante da natureza divina, e assim se combinam divindade e humanidade. E por bondade, lembre-se sempre das palavras de Jesus: Passará o céu e a terra, porém as minhas palavras não passarão. Eis que venho sem demora. E lembre-se que a voz é nossa, mas a palavra é de Deus. Bem, amanhã tem mais, se Deus assim nos permitir. E disse Jesus: Examinais as Escrituras, porque julgais ter nelas a vida eterna, e são elas mesmas que testificam de mim. João 5,39. Eu sou o pastor Estina e este é o seu programa Lições da Bíblia, diariamente com você, pela graça e misericórdia de Deus.
2: 7:51. Tchau, tchau, tchau, tchau. Fique com Deus, que com Deus nós iremos, em nome de Jesus. Só quero cantar nesse momento os parabéns para os aniversariantes do dia hoje. 27 de maio. 27 de maio. Parabéns para vocês, aniversariantes desse dia, dessa data tão importante, tá bom? Que Deus te conduza, te guie, tá bom? Nos seus caminhos de justiça. Que você viva muitos anos de vida. São sinceros agradecimentos. Parabéns, na verdade. São sinceros parabéns do programa Novo Tempo, A Voz da Esperança. 27 de maio, além de ser o seu aniversário, também hoje é o dia da Mata Atlântica. Dia Nacional da Mata Atlântica. Também é o Dia Mundial do Desafio, em 2026. Dia Mundial também de Esclerose Múltipla. E dia também Nacional do Censo Escolar, 2026. Mas é o dia de você celebrar a vida, de você agradecer, de você louvar, de você exaltar esse Deus que Deus fez pra você. Canção especial chegando pra você, bom? Rio de Glória com Cíntia Alves. Rio de Glória pros aniversariantes do dia hoje. E fechamos com a mensagem poderosa da Palavra de Deus pra nós. O Toque da Fé com o pastor Gilson Brito na Voz da Esperança. Ok, bom dia para você. Deus te abençoe, Deus te guarde e te guie. E é bênção, bênção pura, sem mistura nenhuma para todos nós. Aqui na comunicação, seu amigo Sampaio. Uma bênção estar com você. É isso, tchau, tchau.

0: É sempre uma alegria para mim e para os meus amigos do Quarteto Arautos do Rei estar com você aqui no programa A Voz da Profecia. Deus lhe abençoe, meu amigo, minha amiga, onde quer que você esteja, pelo nosso imenso Brasil. E também, é claro, um abraço muito sincero e especial para aqueles amigos que nos acompanham do exterior, nas mais diferentes partes do mundo, né? Nos diferentes continentes. Sempre tem gente que por meio da internet acompanha também o programa Voz da Profecia, e a gente agradece muito a você pelo carinho da sua audiência. Minha Bíblia está aberta no Evangelho escrito por Lucas, capítulo 8, a partir do verso 42, onde nós temos refletido nesses últimos dias a respeito de um milagre realizado pelo Senhor Jesus Cristo ao curar uma senhora que padecia de uma enfermidade há 12 anos. Ela sofria de uma hemorragia. E o texto bíblico diz que, por conta dessa doença, ela gastou todos os seus bens com os médicos que eram disponíveis na época, mas nenhum deles conseguiu ajudá-la, conseguiu estancar a sua hemorragia. E certo dia, na cidade de Cafarnaum, ao ver que Jesus estava no meio de uma multidão, com muito esforço, essa senhora conseguiu se aproximar de Cristo e tocou na roupa de Jesus, acreditando que apenas um toque na veste do Mestre seria suficiente para curá-la. E de fato, quando com muito esforço e perseverança, ela conseguiu esticar a mão e tocar na ponta da roupa de Jesus, na borda da capa do Mestre, está escrito assim: então a hemorragia dela estancou imediatamente. E agora eu leio aqui Lucas capítulo 8, versos 45 e 46. Mas Jesus perguntou: quem me tocou? Como todos negassem, Pedro disse: Mestre, é a multidão que o rodeia e aperta. Mas Jesus insistiu: alguém me tocou, porque senti que de mim saiu poder. Exatamente no momento quando a mulher é curada, Jesus para e todos pararam, exatamente porque Cristo também parou e perguntou: quem me tocou? Por um instante, a alegria daquela senhora certamente transformou-se em medo e receio de ser exposta ou até punida. Ela ficou em silêncio. Fingiu não entender a pergunta ou não ter nada a ver com esse assunto. Porém, o Senhor insistiu: quem me tocou? Todos ficam surpresos com essa que parece ser uma estranha interrogação. Uma pergunta que não fazia sentido. Mas Cristo sabia que alguém o havia tocado, não somente com as mãos, mas principalmente com a fé. Jesus é sensível ao toque da fé. Na carta aos Hebreus, capítulo 11, verso 6, está escrito: de fato, sem fé é impossível agradar a Deus, porque é necessário que aquele que se aproxima de Deus creia que Ele existe e que recompensa os que o buscam. Então, a Bíblia diz, conforme nós lemos, que Pedro diz a Jesus assim, que a multidão o está tocando: Senhor, Mestre, é a multidão que o rodeia e aperta. Então o Senhor responde: alguém me tocou, porque senti que de mim saiu o poder. Cristo podia e ainda pode distinguir o toque da fé do casual e inevitável contato da multidão. Esse toque não podia ser ignorado e passar sem ser comentado e valorizado. Era a oportunidade para que a mulher testemunhasse o milagre para a multidão, porque nada é mais convincente aos pecadores do que o testemunho de um pecador ao falar da sua própria experiência de transformação ocorrida pelo poder de Deus. Esses poderosos testemunhos, quando confirmados por uma vida semelhante à de Cristo, tornam-se irresistível força para a salvação de outros. por falar nisso, você tem contado aos outros o que Deus fez e faz por você? Eu creio que Jesus também, ele queria que a mulher entendesse que não foi da roupa dele que saiu o poder, para que ela não alimentasse algum tipo de superstição. Definitivamente, quem cura e restaura é Deus, em resposta à fé, e não um tecido ou qualquer objeto considerado místico ou sagrado. O mestre também queria que aquele ato de fé fosse reconhecido. Queria dirigir àquela humilde e sofredora mulher palavras de conforto que lhe serviriam de fonte de alegria e esperança. Palavras que seriam registradas e seriam uma bênção para seus seguidores até o fim dos tempos. Creia, toda vez que um pecador consegue tocar em Cristo, de Jesus sai poder. Poder para curar, libertar, perdoar, salvar. Esse médico jamais ignora quem o busca com sinceridade e necessidade. Além disso, ele tem a cura para todo tipo de mal. Nada lhe é impossível quando nos submetemos e cremos em seu amor e poder. Deus seja louvado! No verso 47, agora leio Lucas capítulo 8, verso 47, está escrito assim: a mulher, vendo que não podia passar despercebida, aproximou-se trêmula e, prostrando-se diante de Jesus, declarou à vista de todo o povo o motivo por que havia tocado nele e como imediatamente tinha sido curada. Finalmente, aquela senhora, percebendo que não podia manter-se no anonimato, aproximou-se trêmula, dominada por sentimentos confusos de euforia e insegurança, alegria e receio. Ela joga-se aos pés de Jesus e declara diante dele e de todos sua condição anterior de sofrimento e a bênção da cura recebida. E aí o verso 48? Bom, esse é a sobremesa. A gente deixa para a reflexão de amanhã. Deus lhe abençoe, meu amigo, minha amiga, onde você está agora. Que você sinta esse carinho de Cristo também dirigido a você. Lembre-se disso, todo aquele que busca o Senhor, que pela fé toca no Senhor, dele sai poder para curar, para libertar, para salvar.
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0: 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Agora vamos falar logo do Maranhão Atlético Clube, que também é destaque aqui no Censo. Maranhão! Valde Gregório, que se reapresenta hoje pela manhã no CT lá do Campo do Araçagi. Esse treinamento estava previsto para acontecer lá no Parque Valério Monteiro, mas a diretoria achou por bem transferir os treinamentos desta semana lá para o campo do Césio. Está um campo pequeno para que o time possa se adequar às condições do campo onde terá o jogo do próximo final de semana contra a equipe do Anápolis lá em Goiás. Para esse próximo compromisso, o técnico Gerson Testoni não terá o volante Railson, que foi expulso no jogo passado. Com isso, a expectativa é que o volante Maurício, que não jogou, não atuou no jogo passado, ele possa voltar à titularidade e desta vez atuando no setor de meio de campo. A outra novidade ficará por conta do meio atacante, o Vagalume, que não jogou no jogo passado porque cumpriu a suspensão automática pelo terceiro cartão amarelo, mas já está totalmente à disposição do técnico Gerson Testoni, já está treinando entre os titulares e pode ter a sua vaga garantida naquele setor de criação. Nas outras posições, o treinador terá todos os atletas à sua disposição. Então o MAC treina hoje nos dois períodos lá no campo do SED. Esse treinamento também se repetirá amanhã no mesmo local, porque sexta-feira, já no período da manhã, o time segue viagem com destino ao estado de Goiás. É a possibilidade que o time possa realizar pelo menos uma atividade em local ainda a ser definido no campo adversário. O MAC, que está na 12ª colocação na tabela de classificação com 11 pontos, mais uma vitória diante do lanterna do campeonato, pode render a equipe das quatro cores ali a quarta ou a quinta posição na tabela de classificação. Então essas as informações do Macão Machão da Ilha para o público ouvinte que acompanha ao Central Esporte. Agora sim, vamos trazer informações do Papão do Norte aqui dentro do seu Central Esporte.
1: Olá, Jalber Pereira, um grande abraço aos amigos ligados do Central Esportes. Vamos falar do Motoclube de São Luís. Hoje, mais um dia de preparação para o grande jogo do sábado contra o Maracanã. Jogo fundamental para as pretensões da equipe do Motoclube de São Luís, que precisa vencer para voltar a ocupar o G4 e deixar para a última rodada o jogo decisivo na cidade de Parnaíba contra a equipe do Parnaíba no estádio Mão Santa. Três jogadores foram dispensados pela equipe do Motoclube. O zagueiro Washington, que não teve um bom desempenho e falhou em gols no Superclássico. E o atacante Daxon e também o volante Thiago Matheus. O Daxon, que voltou ao Motoclube, tinha uma grande expectativa do torcedor, porque em 2022, na sua passagem pela equipe rubro-negra, ele marcou em 15 partidas, marcou 9 gols. E o torcedor tinha muita esperança de que ele pudesse traduzir também, repetir essa façanha também nessa temporada. Mas o jogador conviveu com muitos problemas aí, principalmente problemas físicos e também uma contusão no joelho direito. E não tinha muito espaço na equipe com algumas contusões. Então, rescindiu o contrato com a representação da equipe

0: contrapartida, pode ganhar. O lateral direito, recentemente contratado, o Rony, junto, jogador que foi contratado junto ao Guarani de Juazeiro do Norte, e disputa a segunda divisão do futebol cearense, está aguardando e deve ser regularizado hoje junto à Confederação Brasileira de Futebol para ficar à disposição e ter a sua estreia já para a partida diante da representação do Maracanã. Um jogo em que o Moto precisa da vitória para chegar na última rodada com chances de classificação na partida contra o Parnaíba, que será a 10ª rodada. Mas primeiro precisa fazer o dever de casa e vencer a representação do Maracanã. Nas próximas horas, o Moto deve anunciar a logística da venda dos ingressos para a partida no sábado, 5 horas da tarde, no Estádio Castelão, diante da representação do Maracanã. A programação destaca hoje CT Pereira dos Santos, treino em 2 períodos para o elenco rubro-negro. Informações do Moto para o Central Esportes.
1: Muito obrigado ao grande Roberto Ramos aqui participando conosco. Então, o Moto deve também anunciar uma lista de novos atletas nas próximas horas, já que teve esses 3 jogadores sendo desligados da equipe. Além do mais, o Moto não terá outros atletas por questões disciplinares para o jogo diante do Maracanã, onde o time do Moto vai em busca da sua reabilitação depois de ter tomado a goleada por 4-0 para o seu arquirrival no último final de semana. Mas agora vamos falar de outro esporte aqui dentro do seu programa esportivo. Vamos trazer informações do Balsas, um dos representantes maranhenses do Campeonato Brasileiro de Futsal. Quem tem mais informações é a repórter Taliana Luz.
2: O Balsas Futsal entra em quadra nesta quinta-feira, às 21h, no ginásio Castelinho, em São Luís, pela 7ª rodada da LNF Silver. A equipe maranhense enfrenta o Concórdia de Santa Catarina em busca de uma vitória para subir na tabela e seguir na briga por vaga nos playoffs da competição nacional. A entrada para o jogo será gratuita. Atualmente, o Balsas ocupa a 13ª posição com 4 pontos, apenas um atrás da zona de classificação. O técnico Alisson Dias destacou que o elenco está focado na recuperação e convocou a torcida para apoiar o time no Castelinho. O Balsas é o maior campeão do futsal maranhense e representa o estado na Liga Nacional de Futsal. Central de Notícias Brasil de São Luís, Taliana Luz.
1: Muito obrigado, Roberto, Taliana Luz, aqui participando conosco. Vamos ficar na torcida para que o único representante maranhense nessa modalidade esportiva possa avançar cada vez mais. Vamos a um breve intervalo, na volta tem mais Central Esporte para você pelas ondas da sua emissora. Um instante só.
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0: 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Olha, o Flamengo goleou o Cusco e avançou na Copa Libertadores da América. Quem tem mais informações é o repórter Bruno Mendes. Já vamos ter informações do Bruno Mendes. Enquanto isso, olha, a CBF vai criar comissão antiviolência do futebol brasileiro. Quem tem mais informações é o repórter Madison Euler.
1: A CBF, a Confederação Brasileira de Futebol, anunciou a criação da Comissão Antiviolência do Futebol Brasileiro, que terá a missão de criar iniciativas para tornar os ambientes esportivos mais seguros, principalmente os estádios, incluídos os entornos, e também os centros de treinamento. A comissão terá à frente o vice-presidente da Federação Cearense de Futebol, Mauro Carmélio Neto. O anúncio foi feito após reunião realizada nesta segunda-feira no Rio de Janeiro com representantes dos times das séries A e B do Campeonato Brasileiro, dos presidentes das federações estaduais e diretoria da CBF. Um dos motivos para a comissão é a constatação da CBF do afastamento dos torcedores dos estádios. Pesquisa encomendada pela Confederação aponta que 74% dos entrevistados não consideram os estádios ambientes seguros para levar crianças e idosos. 35% deixaram de frequentar os estádios por causa de possíveis atos violentos ou falta de segurança. A CBF também quer criar um banco de dados nacional de torcedores que não vão poder mais frequentar os estádios. Ou seja, um torcedor banido de assistir jogos nas arenas do Rio de Janeiro, por exemplo, também não poderá adentrar estádios fora do estado. Além das ações que inibam a violência no ambiente do futebol, a comissão também será responsável por medidas de controle de acesso aos estádios, como a ampliação do uso da biometria facial, proteção dos jogadores em campo, acompanhamento dos processos judiciais, principalmente os que envolvem as torcidas, e ampliação da competência do Superior Tribunal de Justiça Desportiva. A expectativa da CBF é que as medidas ampliem o engajamento das torcidas e a presença dos torcedores nos estádios e, por tabela, contribuam para melhorar a imagem do futebol brasileiro. Da Rádio Nacional em São Luís, Madison Euler.
0: Muito obrigado, repórter Madison Euler, também participando conosco. Vamos ficar no aguardo para que, de fato, possa ser concretizada essa proposta. Olha, a audiência de conciliação termina sem acordo da Federação Maranhense de Futebol. Vamos acompanhar aí o que diz o juiz Douglas de Melo Martins, que é da Vara de Interesses Difusos e Coletivos da capital maranhense. Vamos acompanhar.
2: Intervenção na Federação Maranhense de Futebol. Hoje ocorreu mais uma audiência aqui na Vara de Interesses Difusos e Coletivos nesta ação civil pública proposta pelo Ministério Público. Em audiência anterior, realizada em março, eu apresentei uma proposta de acordo para que os dirigentes afastados renunciassem e ocorresse eleição no prazo de 75 dias. Os requeridos não aceitaram porque o Ministério Público também pediu uma condenação de R$2 milhões em danos morais coletivos, ressarcimento de valores desviados, portanto a condenação em dano, também em condenação em dano material. Como o Ministério Público não abdicou dessa proposta, eu marquei outra audiência de conciliação, na de março marquei uma outra e ajustamos que neste período, de março até agora, Ministério Público e os afastados, os dirigentes afastados e seus advogados e também a CBF se reunissem para chegarem a um acordo que resultasse no final da intervenção e a realização de eleições. Pois bem, de março até agora, eles não se reuniram, não fizeram proposta, não discutiram o assunto. Como não fizeram, na audiência de hoje, eu propus a renúncia, O dano moral coletivo

0: sugerido pelo Ministério Público de 2 milhões. Eu sugeri uma redução para 50 mil, para que fosse mais fácil a aceitação por parte deles. O dano material, valores eventualmente desviados, ou seja, estes valores deveriam ser devolvidos integralmente, sem nenhum tipo de desconto, e as eleições no prazo de 75 dias. Eles não quiseram responder hoje, eu dei 10 dias para o Ministério Público avaliar a proposta que fiz, depois mais 10 dias para os requeridos se manifestarem e dizerem se aceitam a proposta, depois mais 10 dias para que a CBF avalie. E os clubes de futebol, dentro do mesmo prazo da CBF, MAC, Moto, Sampaio e todos os outros clubes, se manifestem no mesmo prazo da CBF sobre esse possível acordo que eu propus hoje. Se todos aceitarem a proposta que eu fiz, em breve essa intervenção deve encerrar com um acordo. Celebrado o acordo, eu encaminharei ao Supremo Tribunal Federal para fins de confirmação ou não do acordo que seja celebrado aqui na Vara de Interesses Difusos e Coletivos.
1: Tá, então esse é o juiz Douglas de Melo Martins, aí, portanto, da Vara de Interesse Difuso e Coletivo da Capital, explicando toda essa situação onde pode ocasionar problemas para o futebol brasileiro. Onde fica a torcida para que possa ser encontrada aí o máximo de rapidez, uma solução, e assim o time e possa ser conduzido às eleições que vão definir o próximo presidente para a Federação Maranhense de Futebol. Mas agora vamos continuar falando de futebol internacional. Olha, Flamengo goleia o Cusco e avança na Taça Libertadores do América. Quem tem mais informações é ele, Bruno Mendes.
2: Vamos começar com Taça Libertadores da América. O Mirassol perdeu para o Lanús na Argentina por 1-0. No Maracanã, o Flamengo venceu o Cusco do Peru por 3-0. Copa Sul-Americana, o Grêmio ficou no empate com o Montevideo City do Uruguai em 2-2. São Paulo venceu o Boston River do Uruguai por 2-0. O Santos venceu o Deportivo Cuenca do Equador por 3-0. Nesta quarta-feira, a bola rola para a Taça Libertadores da América. 9:30 da noite, a bola rola para Corinthians e Platense da Argentina. E o jogo que a Rádio Nacional transmite direto do Maracanã. Um jogo que vale a classificação do Fluminense. O tricolor encara o La Guaira da Venezuela. Na Copa Sul-Americana, 4 brasileiros em campo. Atlético Mineiro recebe o Porto Cabello da Venezuela. O Caracas recebe o Botafogo na Venezuela. O Vasco da Gama enfrenta o Barraca Central em São Januário. E o Bragantino recebe o Carabobo da Venezuela em Bragança Paulista. Taça Centro-Oeste, teremos decisão Rio Branco e Anápolis. Pela Taça Sul-Sudeste, Avaí e Volta Redonda, Chapecoense e Novo Horizontino. Pela Copa do Nordeste, dois jogos, ABC e Vitória, Sport Fortaleza. Da Rádio Nacional em Brasília, Bruno Mendes.
1: Muito obrigado, repórter Bruno Mendes, aqui participando conosco, mas agora vamos falar de outro esporte. Olha, equipes da Fórmula 1 estão se adequando às novas regras da temporada. Quem tem mais informações é ele, Armando Capriotti.
3: Alô, Jauber Pereira, amigos da velocidade e os apaixonados pela Fórmula 1. Temporada de 2026 e a todos que nos acompanham no Central Esporte. Depois de travar um duelo mais intenso no final de semana no GP do Canadá, com André Kimi Antonelli e George Russell, ambos da Mercedes, Kimi Antonelli foi elogiado pelo novo ciclo de regras da Fórmula 1. De acordo com o britânico, o regulamento está caminhando na direção correta e permite disputas mais acirradas na pista. Por isso, a visão do piloto da Mercedes, não há motivo para grandes mudanças em um futuro próximo. A temporada de 2026 está ainda no início e introduziu um novo regulamento de motores na Fórmula 1 com cerca de 50% da potência proveniente da parte elétrica da bateria e o restante, os outros 50%, relacionado ao combustível líquido. O principal problema, porém, é que as baterias não conseguem sustentar uma volta completa em ritmo de corrida. Com isso, que os carros perdem potência de forma repentina em trechos de alta velocidade, algo que gera preocupação em relação à segurança dos pilotos. E a McLaren também já está com um novo regulamento na mão, debaixo do braço, e fazendo novos acertos nos carros. Já a equipe do piloto Gabriel Bortoleto está enfrentando dificuldades e talvez não tenha muita solução para o restante da temporada. A Mercedes também ainda não escolheu quem é o piloto número um, George Russell ou Kimi Antonelli, então está ainda em fase de composição. Notícia da Fórmula 1, o Central Esporte.
1: Muito obrigado ao grande Armando Capriotti que participando conosco e, portanto, aí teremos essas adequações. As equipes são obrigadas a realizarem essas adequações. E olha, daqui a pouco será conhecido oficialmente aí o início da preparação da seleção brasileira para a Copa do Mundo. O elenco comandado por Carlos Ancelotti se prepara lá na Granja Comari para exames médicos primeiros treinos já de preparativos para o amistoso contra o Panamá domingo, lá com Gabriel Magalhães e Martinelli, e ainda Marquinhos, aí finalistas da Champions. São as ausências, enquanto há expectativa sobre a avaliação do atleta Neymar. Mas agora vamos trazer informações do Cavalo de Aço aqui dentro do seu Central Esporte. A diretoria do Cavalo de Aço anunciou nesta terça-feira a contratação do técnico Emerson Cris e do atacante Luizinho para o restante da temporada de 2026. O novo comandante do time colorado acumula passagem pelas equipes da Chapecoense, Concórdia e Marcílio Dias do estado de Santa Catarina, e ainda Maringá e Azuriz do Paraná, e também Brasil de Pelotas no Rio Grande do Sul. Emerson Cris será o terceiro treinador na temporada para o Cavalo de Aço. Ele chega à equipe para substituir Amacinho Guerreiro, desligado após a derrota por 3-0 para o Águia do Pará no último final de semana em casa. Já o atacante Luizinho atuou por equipes como o Coimbra, Patrocinense e Atlético de Minas Gerais. Ele também passou por Dourados, do Mato Grosso do Sul, Manauara do Amazonas e Guarani de Sobral, do estado do Ceará. Os dois já devem atuar no jogo do próximo domingo contra o Oratório no estado do Amapá. Na Série D, a equipe colorada tem 9 pontos ganhos e ocupa a 4ª colocação na tabela de classificação do Grupo 5, mas com apenas um ponto a menos que a Tunaluso, que está uma posição à frente. Central de Notícias Brasil, de São Luís, com informações do esporte, já.
4: Então, tivemos a informação do Imperatriz, que anunciou ontem esse novo treinador e também mais um atacante. O Imperatriz também seguirá se reforçando para a sequência da Série D do Campeonato Brasileiro. E chegamos ao final de mais um Central Esporte. Fica o convite para que possamos nos encontrar amanhã neste mesmo horário aqui na sua emissora. Até lá.
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Olá, gente, muito boa tarde. Estou de volta aqui nesta quarta-feira. Quarta-feira, tarde maravilhosa de quarta-feira, hoje, aqui, 27 de maio. Estou de volta aqui no 87,9, indo mais longe para ficar bem pertinho de vocês. É, já estou aqui, ó, com vocês, novamente, mais um dia. Esse Deus maravilhoso possa abençoar todos nós. Quem fez a oração do dia hoje, né? Quem fez a oração antes de sair para o trabalho, quem orou, né? Quem fez a oração hoje? Quem fez a oração? A gente tem que fazer a oração, gente. Sair para o trabalho, tem que fazer a oração. Sair para viajar, tem que fazer a oração. A gente tem que levar tudo tempo, né? Todo tempo a gente tem que levar o nome de Deus em tudo que for fazer. Né? Em tudo que for fazer, temos que levar o nome de Deus, que é o nosso precioso Deus, que manda a chuva, manda o sol, manda o alimento, né? Deus faz tudo de graça pra gente, né? É verdade, Deus faz tudo de graça pra gente e o nosso retorno é simplesmente agradecer por tudo de bom que Deus tem feito por nossas vidas, né? Não é isso mesmo? Por isso, meus ouvintes, meus amigos, certo? É sempre bom sair de casa, fazer oração, pedir a Deus proteção, a saúde, pedir a Deus por tudo de bom, né? Por tudo de bom que Ele faz por a nossa vida. É interessante que a gente faça a oração antes de sair para o trabalho, antes de sair para viajar, certo? Ou em casa, ou no trabalho, é muito importante aí a presença do Senhor em nossas vidas, tá bom? Está começando o Clube do Brega, programa Hora da Sofrência, mas a gente também faz aí aquela bendita oração antes também de começar aqui o nosso programa, né? Agora a gente vai todas as vezes, né, fazer aí aquela oração maravilhosa com vocês nessa tarde bendita, né? Porque de uma forma ou de outra nós estamos aqui na terra é por causa de quem? Por causa de nosso Senhor Jesus, né? Então, gente, olha, clamamos ao nosso Deus. Então, gente, clamamos ao nosso Deus. Ele é o único que pode salvar. Ele é o único que pode libertar. Tá certo? E não precisamos fingir que não temos sentimento. Tá certo? Não temos sentimento ou dúvida, né? Dúvidas. Não precisamos fingir que não temos sentimentos ou dúvida. Ele é fiel, né? Jesus, ele é fiel e cumpre suas promessas, né? Deus é fiel e cumpre suas promessas. E a gente, né? A gente vive em um mundo, né, cheio de problema, um mundo quebrado, certo? Mas Deus é o nosso refúgio. Lembrando que de todos esses problemas, de todas essas problemáticas do mundo inteiro, né, mas só tem uma pessoa que podemos confiar, né? Deus é o nosso refúgio. Por isso que quando saímos de casa, faça sua oração. Você que é motorista, vai pegar a estrada, faça sua oração também, peça proteção de Deus, certo? Quando estamos em dor, quando estamos sentindo dores, quando estamos angustiados, né? Por quem a gente chama, né? Chamamos pelo nosso Senhor, né? Porque Ele é a nossa proteção, porque Ele nos ajuda, né? Ele nos redimiu, certo?
E ele nos salvou e também libertou libertou no passado, né? Deus, ele fez muitas coisas boas, né? E até hoje vem fazendo, né? E por esse motivo a gente tem que agradecer e confiar nele, né? Porque Deus é a solução. Por isso oramos o nosso Deus da esperança, que esteja conosco todos os dias nos momentos difíceis, nos momentos sombrios, né? E restaurando em nós a alegria e a esperança de melhores dias, né? E também nos momentos difíceis, né? Para nos confortar nas horas de dor, nas horas de tristeza, nas lamentações, a gente só tem que confiar em Deus. Levanta as tuas mãos e age para trazer, né, para trazer para nós o arrependimento e a renovação à nossa geração, famílias, cultura, igreja e outros segmentos, né? Tudo isso em nome de Jesus, né? Tudo isso em nome de Jesus, porque Ele é bom e Ele merece. 14 horas e 16 minutos, estamos no ar com mais um programa Clube do Brega nessa tarde maravilhosa. Que Deus possa abençoar cada um de vocês.

14 horas em Nova Olinda do Maranhão. 14 horas em Nova Olinda do Maranhão. Nova Olinda do Maranhão fica às margens da BR, né? A cidade de Nova Olinda do Maranhão fica aqui às margens da BR-316, na região Alto Turi Gurupi, na região maranhense. Nós estamos aqui, oeste maranhense. Nosso ponto aqui é oeste maranhense. Nova Olinda fica localizada no oeste maranhense, às margens da BR-316, na região do Alto Turi Gurupi.

Olha, gente, nós estamos aqui, olha, o nosso WhatsApp é 8606-2498, é o nosso WhatsApp, 8606-2498, e o nosso telefone é 8494-8528. Nós estamos aqui, é o nosso DDD, para quem quer ligar, é 98, o nosso telefone é 984-948524. O nosso WhatsApp, o nosso DDD é 98-986-0624-98. Esses são os nossos contatos para você interagir com a gente, tá bom? E também a gente, se você quiser nos ouvir pela rede mundial de computadores, nós estamos aqui no www.radioyeshua87.com, indo mais longe para ficar bem pertinho de vocês, tá bom? Nós estamos aqui no Facebook, estamos no Instagram, estamos também aqui no Radiosnet e pelo nosso aplicativo. Vamos lá! Chegando aí o primeiro bloco musical, muita coisa boa aqui no nosso programa. Chegando aqui o primeiro bloco musical desta tarde de hoje, tarde maravilhosa, tarde de quarta-feira.

Valeu, tá aí o sucesso, música na voz de Frank Lopes, aqui no programa. 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

0: Vamos ver quem quer falar com a gente. Boa tarde.
1: Fala, Zé Vieira.
0: Diga aí, meu irmão.
1: Eu vou querer a música do Rei Roberto Carlos, Rufina.
0: Qual é o título da música?
1: Estão ligados no seu programa.
0: Qual é o título?
1: A Rutina.
0: Rutina.
1: Rutina. Certo. Para todos os ouvintes estão ligados no seu programa, tanto na sede como no interior, como os estados vizinhos, como o estado do Pará, Santa Catarina, São Paulo. Eu sou muito novo naquela região que estão ligados.
0: Certo.
1: Dá um abraço aí do nosso prefeito que ele chega aí. Eu vim te falar que no dia 10 já vai o assumir. Vamos ver o que ele vai dizer, que tá todo mundo aqui com sangue na pele.
0: É, vamos lá.
1: Sabe com ela. Negócio meio complicado.
0: Vamos lá, vamos seguindo com frente. Aí,
1: um abraço, Deus abençoe o seu trabalho.
0: Aí, Zé Vieira. Zé Vieira aí que está ligado com a gente. Daqui a pouquinho vamos ouvir, né? Vamos ouvir a fala do prefeito Ari Menezes.

Aí, gente, você curtiu Telefona, música na voz de quem? Vanderlei Andrade, você está ligado com a gente? Olha, 14h46 aqui na cidade de Nova Olinda do Maranhão. Daqui a pouquinho, a partir das 15 horas, tem o Minuto das Notícias aqui no nosso programa, tá bom? Vamos lá, olha, 14h46, eu te faço companhia até as 16 horas. É para você que está ligadinho com a gente, a galera do Galpão. Cadê o povo lá do Galpão? Pessoal aí da, das lojas, né? Armazém Paraíba. Cadê o Luiz? Boa tarde, Luiz, aí do Armazém Paraíba. Boa tarde, pessoal do Armazém Souza. Pessoal do Armazém Souza, Ponto Quente, Renovar, Armazém Lacerda. É todos vocês, né? A nossa amiga ali do Comercial Caroline, né? Comercial Caroline. Boa tarde a todos vocês aí, nossa amiga. E vamos aqui também ao nosso amigo Rivinha na RSAT. Alô, Rivinha, boa tarde, meu irmão. Tudo de bom pra você. Vamos lá, seguindo com o nosso programa. Vamos lá, vamos. Olha, 14h47 aqui no 87,9. Muita gente ligada. 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A nossa amiga Maria Luísa da Costa Silva perdeu seus documentos, principal registro de nascimento, né? Quem encontrou, vinha encontrar, entregar aqui na portaria da rádio, tá? Quem encontrou, vem encontrar e entregar aqui na portaria da emissora, tá bom? 14h47 aqui no Clube do Brega, programa da Sofrência.

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0: Olha, gente, 15 horas e mais 5 minutos, né? Hoje pela manhã, o prefeito Ari Menezes esteve ali no auditório da prefeitura. Ele estava visitando, né? Ele estava visitando o pessoal que estava se qualificando no curso profissionais de saúde que estava sendo realizado ali no auditório da prefeitura. Capacitação de agentes de endemias e fortalecendo as ações de prevenção e de combate às doenças no município de Nova Olinda do Maranhão. O prefeito Ari Menezes esteve lá nas dependências do auditório da prefeitura e, como eu já havia falado aqui, que a gente ia ouvir a fala dele, vamos agora ver, né? Aliás, vamos agora escutar o que ele falou nesse encontro que esteve lá com os agentes comunitários de saúde, né, nessa capacitação que estava acontecendo ali no auditório aqui da Prefeitura de Nova Olinda do Maranhão. Vamos lá, vamos ouvi-lo.
1: E quero mais uma vez, né, gente, claro, agradecer ao nosso Deus por estar aqui mais uma vez junto com vocês. Ser todos agentes comunitários de saúde, eu sempre deixei muito bem claro e muito transparente para vocês que é uma ala onde eu tenho assim, um imenso carinho e uma imensa admiração por todos, mas especialmente pela área da saúde e também pelos agentes comunitários de saúde. Então, em nome do município, quero agradecer a todos vocês. Tenho certeza absoluta que essa capacitação vai ser de extrema importância para vocês. E vocês que já são, além de lindos, além de lindas, com certeza também são muito inteligentes e vão sair daqui com um aprendizado ainda maior. Hoje vocês sabem que o nosso município vive dias de desenvolvimento, dias de progresso. Graças a Deus, hoje eu posso dizer com muito orgulho que em todas as áreas e em todos os cantos da nossa cidade, hoje tem uma marca positiva no nosso governo. Seja na saúde, na educação, na infraestrutura, na área dos eventos, nos benefícios sociais, em todas. A gente tem focado para trabalhar, para trazer progresso para o nosso município, seja aqui na sede, seja lá na pontinha na zona rural, porque essa é a nossa missão e graças a Deus a gente está conseguindo. E que vocês, como eu posso dizer, vocês que estão aqui me ajudando a fazer essa administração maravilhosa, que continuemos juntos, de mãos dadas, buscando dias melhores para o nosso povo, tá bom? Um forte abraço para vocês e que Deus continue nos abençoando. Obrigado!

Valeu, Tizão, de volta aqui no 87,9. Vamos trazer mais um sucesso para você que está aí do outro lado. Olha, atenção, muita atenção, Dona Maria, Maria Luísa. É, Dona Maria Luísa, da B1, perdeu. É, Dona Maria Luísa da Costa Silva, lá da quadra, B1, perdeu o seu registro, né? Perdeu o registro. Quem encontrou, ou vinha encontrar, entregar aqui na portaria do rádio, tá bom? Isso mesmo. Quem quiser, quem tiver encontrado, é só deixar aqui. É o registro, né? Registro de nascimento de Maria Luísa da Costa Silva. É um registro. É um documento grande, né? Estava numa sacola, um papel bem grande. Quem encontrou, gente? Quem tiver, por favor, devolver aqui na rádio. Tá bom? Procurar aqui. Ela está à procura. E a dona Maria Luísa da Costa Silva. Ela é lá na quadra B1. Tá bom, gente? Quem encontrou, deixar aqui na portaria da emissora, tá bom? É um papel grande e não tem como, tá? Não tem como esconder, porque o papel é muito grande. Roberto, José Vieira pediu Roberto Carlos, Rotina, somente para curtir, para quem gostar da música. Já a gente toca para você, tá bom? Deixa eu vir aí o Minuto das Notícias e a gente toca para você. Vamos tocar só Roberto Neto e vem aí o Minuto das Notícias.

Valeu! Aí, valeu, Roberto Neto, aqui no nosso programa. Valeu aí para você ouvindo o nosso programa. Obrigado pelo carinho da audiência. Vem aí, Minuto das Notícias.

Minuto das notícias desta quarta-feira, 27 de maio de 2026. Olha, no minuto da notícia desta quarta-feira, um preso líder de facção criminosa enviava integrante de São Luís para Vitória do Mearim. Tá aqui, foi preso, né? Acabou sendo preso aqui, um líder de facção criminosa que enviava integrante de São Luís para Vitória do Mearim. Ele acabou sendo preso. Ele era líder da facção e pegava os comparsa, né? Pegava outros parceiros deles que fazia mesmo parte da facção e mandava para a cidade de Vitória do Mearim, certo? Os investigados recrutava integrante de facção na Vila Embratel, em São Luís, para atuar em Vitória do Mearim e ampliar o domínio criminoso na cidade. Esse líder de facção, ele foi preso lá na Vila Embratel. Ele que era o líder que mandava outros comparsa deles para vir para a cidade de Vitória do Mearim, que era para ficar sobre o domínio desta facção e sobre o domínio desse líder faccioso, né? Tá aí, acabou sendo preso aí pela polícia esse líder de facção criminosa que enviava, né, pessoas da mesma facção para outra cidade, Vitória do Mearim, para ficar no comando das facções. Diretor adjunto é preso suspeito de estuprar uma aluna de 3 anos dentro da creche na cidade de Timon. Rapaz, um cara desse, meu Deus do céu. Não fizeram aí o teste desse cara antes dele entrar, não? O teste psicológico? Rapaz, isso é doido. Rapaz, olha só. Diretor adjunto é preso suspeito de estuprar uma aluna de 3 anos dentro de uma creche na cidade de Timon. Um homem de 49 anos. Foi preso, é um monstro, né? É um monstro esse aí, não é um homem não, é um monstro. De 49 anos, foi preso nesta quarta-feira, 27, foi hoje, tá? Foi preso hoje. Depoimento de testemunha de imagem de circuito interno de câmaras de segurança da creche também confirmaram os abusos. Esse monstro, né, foi preso aí na cidade de Timon. Rapaz, coisa que a gente fica enojado de ver essas coisas acontecendo, certo? Olha, um homem é preso suspeito de esfaquear a própria mãe em Bacabal. Rapaz, esse aí é o demônio, né? Cara desse que pega uma faca para furar, esfaquear, esquartejar a própria mãe, esse é o Satanás dos infernos. Homem é preso suspeito de esfaquear a própria mãe em Bacabal. E esse aí já está no colo do demônio. De acordo com mais investigações na Delegacia Especial da Mulher de Bacabal, o homem teria ameaçado matar a própria mãe e matar a própria mãe e atacada com um golpe de faca, né? Isso mesmo. Acabou sendo preso. Meu irmão, complicado, rapaz. Complicado mesmo. Ele acabou sendo preso, tá preso. A própria mãe, meu Deus do céu. Um homem é morto com golpe de faca no Parque Araçagi. A mulher e enteado são presos suspeitos do crime. Tá aí, a mulher e o caseiro dela. Diz aqui, a mulher e o enteado, é isso mesmo, a mulher e o enteado são suspeitos, né? Eles foram presos suspeitos de cometer o crime, né? Esse homem foi morto a golpe de faca. Joel Ferreira Feitosa, de
43 anos, foi atingido por um golpe de faca no abdômen na noite de segunda-feira do dia 25, no bairro Parque Vitória, no Araçagi. Ele acabou sendo preso também. Princípio de incêndio atinge escola e alunos pula pela janela para escapar do fogo. Isso aconteceu na cidade de São Bento. Segundo testemunha, o fogo começou após um curto-circuito no quadro de distribuição de energia da escola. Vídeos gravados no local mostram fumaças pequenas, explosões e chamas de fumaças, né? E também fogo na fiação elétrica. Tá aí, foi na cidade de São Bento, né? Segundo as informações de testemunha, o fogo aconteceu aí na distribuição da energia da escola, lá onde fica o caixa, onde distribui energia para vários locais. Acabou pegando fogo. Um pai foi preso no Maranhão, suspeito de abusar da filha, né?

Um pai acabou sendo preso, o pai de família acabou sendo preso no Maranhão, suspeito de abusar sexualmente da própria filha. Né? Ele tentou violentar outra, né, e oferecer dinheiro por fotos íntimas. Né? Isso aí. Ele foi preso, né? Ele foi suspeito de abusar da própria filha e de tentar de violentar outra filha dele, certo? Mas nesse caso ele ofereceu dinheiro, né, por fotos íntimas. Esse caso aconteceu em Goiás. O crime teria sido cometido entre abril e maio deste ano, né, em Anápolis, né, cidade de Anápolis, uma cidade bonita do estado do Goiás. Segundo a polícia, o suspeito foi localizado na casa de familiares, na cidade de Balsas, aqui no Maranhão. Após a troca de informações entre as equipes, dois dos estados, este homem acabou sendo preso. O TRE mantém a cassação do prefeito e do vice-prefeito de São Benedito do Rio Preto. A determinação, né, o TRE mantém a cassação do prefeito e da vice-prefeita de São Benedito do Rio Preto e determina a realização de novas eleições. O Alassa Gonçalves Rocha, do Republicano, e a vice-prefeita Débora Elminan Mesquita, do PSB, foram afastados do cargo por abuso de poder político e econômico. O prefeito foi alvo de investigação que apura a participação dele em fraude de recursos do FUDEB, dinheiro do recurso da educação. Até o momento, o prefeito continua no cargo. Vigilante é morto ao tentar impedir furtos de fios deixados. Né? Tá aqui, vigilante morto ao tentar impedir furto de fios deixado pela família no Maranhão. Em busca do sonho de vida melhor em Uberlândia. O crime de latrocínio aconteceu em um canteiro de obra. Na terça-feira, dia 26, no bairro Santa Mônica, em Uberlândia, no Triângulo Mineiro, Leandro dos Santos Salles, de 34 anos, foi morto com golpes de facão. Tá aí, a disputa foi pelos fios que não estavam nem servindo mais, né? Foi deixado aí pelas famílias, certo? E eles brigaram aí por causa desse monte de fio e acabou perdendo a vida. Olha, carga de eletrodoméstico, né? Isso mesmo, carga de eletrônicos avaliada em mais de 100 mil é apreendida na BR-230 no Maranhão. Os produtos estavam em um caminhão que saiu de São Paulo com destino às cidades do interior maranhense. O caso foi registrado como descaminho. Nas imagens você pode acompanhar muitas fotos, né? Muitas imagens aqui de muitos aparelhos de celulares, tá certo? Só sabe que é uma carga de eletrônicos avaliada em mais de 100 mil reais. Acabou sendo preso, né? Sendo presa essa apreendida na BR-230, aqui no interior do Maranhão. Um homem foragido da justiça do Tocantins é preso em Imperatriz, no Maranhão. Ele estava foragido e foi localizado após a troca de informações entre as polícias civil do Maranhão e do Tocantins. O crime aconteceu em 2017. O homem acabou sendo preso na cidade de Imperatriz.
Um homem com 7 mandados de prisão morre em confronto com a polícia em Alto Alegre do Maranhão. Segundo informação da polícia, Elisvaldo Lopes Braga era apontado como um autor de vários crimes na região do Médio Mearim, principalmente muitos homicídios. Ele acabou morrendo na troca de tiro em Alto Alegre do Maranhão. Todas essas informações estão aqui no portal G1 e você pode, né? Portal G1 Maranhão são as notícias aqui e você pode acompanhar. Vamos para o segundo bloco do nosso programa.

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0: Valeu, gente, já vou encerrando o programa por aqui, já vou ficando por aqui, vou trazer aqui, vou encerrar o programa com a música do Roberto Carlos, Rotina. Essa música vai aí para o nosso amigo Zé Vieira, que pediu no começo do programa, mas a gente vai tocar aqui no finalzinho, porque é música que marcou época, tá bom? E a gente vai escutar aqui, tá bom? Música do Roberto Carlos, aí para o nosso amigo Zé Vieira. Obrigado pelo carinho de audiência e todo mundo. Estava ligado com a gente, curtindo o nosso programa. Amanhã a gente está de volta com mais...
1: A sexta série produzida por Poli.
0: Amanhã a gente volta novamente com vocês aqui. Aqui no Clube do Brega, tá bom? Tchau, tchau para vocês todos. Fique com Deus. Fique com Deus porque eu vou com ele. Um abração, um beijo do coração a todo mundo. Tchau, tchau. Fique com Roberto Carlos.

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Alô, ouvinte, boa tarde. Já está entrando aqui na Rádio Xuá mais um grande programa de audiência, o programa Ritmo Quente. E através dessa programação você vai ouvir a partir de agora música de todos os tempos e de todos os ritmos. E quem vai ficar aqui na sua companhia até as 5 horas da tarde é essa figura de sempre, Robson Júnior. E para você participar da nossa programação, é só você pedir a música da sua preferência através do telefonema, também através do WhatsApp. Telefone para seu pedido musical é 9898-494-8524. E o número do WhatsApp para você pedir seu sucesso preferido é 9898-6062-498. Hoje é quarta-feira, 27 de maio de 2026. E a gente já iniciou o programa de hoje com um belíssimo sucesso de A Rocha. Música de lançamento aí do cantor regueiro Vigário, pela primeira vez na história, né? Ontem o repórter, tô vendo aqui, é o Vigário lançar umas músicas aí em ritmo de arrocha, que sempre gravou somente reggae. Então vamos aí começar a festa em seu rádio.

Beleza, agora sim, na cidade de Nova Olinda, são 16 horas e mais 10 minutos. 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

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E vamos viajando com mais música. Em Nova Olinda agora são 16 horas mais 14 minutos.

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Beleza, agora sim, na cidade de Nova Olinda são 16h27. É isso mesmo, são 16h27 na cidade de Nova Olinda do Maranhão. 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Manda um alô especial para os ouvintes residentes no povoado de Monte Alegre. E também a gente abraça a galera do povoado Santa Cruz. 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E vamos viajando com mais sucesso em Nova Olinda, agora são 16h31. E a gente vai com música brega aí do cantor baiano Tony Van Liman.

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Ok, estou de volta. Agora sim, na cidade de Nova Olinda, são 16 horas mais 40 minutos. 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E vamos viajando com mais sucesso. Vamos tocar agora Você Não Presta, né? Música dos anos 80 aí do Amado Batista.

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Beleza, agora sim, na cidade de Nova Olinda são 16 horas mais 53 minutos. 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Mando um alô especial aí para o senhor Sandro Professor, em qualquer ponto de Nova Olinda, também sintonizado na frequência da Rádio Eixo FM. Também vai um alô especial para o senhor João do Edgar e Família, residente aí na Rua do Comércio, esquina aí com a Rua dos Americanos. Também vai um alô especial para a Maura e Família, residente na Rua das Neves, no bairro Salles. Também vai um alô especial para seu Domingo Leão e Família, residente aí na Rua Salles, no bairro Salles. 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Vamos atender o pedido musical do ouvinte Zé Vieira. Zé Vieira participa do programa para pedir um belíssimo sucesso dos anos 60, né? Do saudoso Luiz Gonzaga, a música Asa Branca.
Zé Vieira oferece esse belíssimo baião para todos os amigos e amigas que estão na escuta da nossa programação. Beleza, o programa Ritmo Quente chegou ao final. Mais uma vez a gente agradece a Deus por mais uma tarde de trabalho. E eu estarei de volta para fazer essa mesma programação para você amanhã a partir das 4 horas da tarde. Portanto, boa tarde a todos e até amanhã, se Deus quiser.

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Os reis mandavam os levitas, os adoradores, os músicos à frente da guerra, porque eles acreditavam que o poder da adoração era muito mais forte que o poder da espada. Eles mandavam os músicos, os cantores, os adoradores, com seus instrumentos, com suas harpas, à frente das guerras, porque eles acreditavam que o poder da adoração era muito mais forte que o poder da espada, que o poder do cavalo, era muito mais forte que o poder da guerra. Mas isso não mudou, a sua adoração ainda continua sendo mais forte que o poder de uma bala do canhão.

porque a adoração que sai dos seus lábios tem o poder de mover o coração de Deus ao teu favor. A adoração que sai dos seus lábios tem poder de mover o coração de Deus a respeito de alguém. Por isso, nessa noite, deixe a sua adoração guerrear as suas guerras. Deixe a adoração que sai dos seus lábios lutar as suas lutas. Diga para essa pessoa que está do teu lado: não é na força do teu braço, não é na força do teu braço, nem das suas armas, mas é na força do teu Deus. O Josué vai ministrar algo de Deus sobre a tua vida. Vem cá, Josué. Receba de Deus em nome de Jesus. Receba de Deus.

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